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0: Está na companhia do Serviço de Língua Portuguesa de Canal África, a perspectiva africana que transmite a partir dos seus estúdios centrais de Auckland Park, Estado de Johannesburg, África do Sul. E você que está nos acompanhando através do www.channelafrica.co.za ou então o nosso e o vosso canal favorito da DSTV 802. Prezados ouvintes, sejam todos bem-vindos ao Ritmos e Cultura. Mas antes veremos os microfones para atualidades políticas do Serviço de Língua Portuguesa de Canal África.
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0: Saudações mais uma vez. A oposição moçambicana criticou este domingo a atuação da polícia que disparou gás lacrimogéneo para dispersar apoiantes e membros do partido Anamola em Quelimane, impedindo uma marcha em celebração de um ano da formação e exigiu uma investigação independente. O partido Anamola contabilizou 4 feridos na sequência de disparos efetuados pela polícia contra seus membros e apoiantes em Quelimane, quando se preparava para marchar em celebração do primeiro aniversário da formação e pediu responsabilização dos agentes envolvidos. A diáspora guinense manifestou-se este sábado contra o referendo à nova Constituição que será votado no dia 30 de agosto. Os manifestantes também reivindicaram o regresso à ordem constitucional na sequência do golpe de 23 de novembro de 2025 e o fim da perseguição política. A campanha eleitoral no Brasil começou oficialmente neste domingo com o atual presidente do Brasil, Lula da Silva, do Partido dos Trabalhadores, e o senador Flávio Bolsonaro, do Partido Liberal, a disputarem as sondagens. A primeira volta das eleições no Brasil está marcada para 4 de outubro, com 13 candidatos na corrida pelo lugar no Palácio do Planalto. O número de mortos no naufrágio de um barco no Largo Carriba, no Zimbábue, esta semana subiu para 80 após a recuperação de mais corpos, anunciou a polícia zimbabuana. O Largo Carriba, o maior reservatório artificial do mundo em volume, com uma capacidade aproximadamente de 180 km³, foi criado pela construção de barragem de Carriba, erguida entre 1956 e 1959 por engenheiros italianos no Rio Zambeze, na fronteira entre o Zimbábue e a Zâmbia. O chefe da equipa negociadora do Hamas, Jalil al-Haya, reafirmou este domingo o compromisso do movimento palestiniano com o plano do presidente norte-americano Donald Trump para pôr fim à guerra na faixa de Gaza e iniciar o processo de reconstrução. O Qatar, um dos principais mediadores, lamentou na semana passada que Israel continue a atrasar a implementação da trégua em Gaza desde o primeiro dia de 15 pontos de Trump e exigiu que a comunidade internacional exerça pressão para garantir que o acordo é implementado. Ponto final à página das atualidades políticas do Serviço de Língua Portuguesa de Canal África. Veremos agora os microfones ao Ritmos e Cultura.
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Ora viva, calorosa e saudações, fiéis ouvintes do melhor programa no continente berço da humanidade, o continente africano, com a vossa excelência da música africana e lusófona, o próprio, o inconfundível Massingitana Jacob Wakamane Mashiba Kualano Wakanti Nti Ntivane. Sim, sim, estou aqui no lugar da Maré Moçamo, que felizmente ou infelizmente estará convosco no próximo domingo, mas para hoje, quando são precisamente 20 horas e 7 minutos, aqui na terra do Randi, a terra do Mandela, a terra da vossa excelência de boas músicas e boas vibrações. É isso mesmo, prometo trazer-vos as melhores entrevistas, as melhores conversas e, por que não, as melhores músicas, sempre na perspectiva africana. Ladies and gentlemen, senhoras e senhores, o palco está aberto, as músicas estão prontas. Então, tirem os sapatos, deixem as fofoquices do lado, porque comigo, o embaixador da música africana e lusófona, sempre... Mas sempre mesmo, juro, sempre, nunca falha nada.

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0: Eu prometi as melhores músicas, as melhores entrevistas, as melhores canções com o melhor apresentador do continente berço da humanidade, porque comigo nunca falha mesmo. Mas antes disso, vimos também Tio MZ, salário não chega. Quem disse que chega? Dinheiro nunca chega. Pergunta a mim mesmo. Logo de seguida, abrimos então este grande show, o Ritmos e Cultura com Zengola, Amor, sim, Amor de Homem Angolano. Ritmos e Cultura com Jacob Wakantivan e o nunca falha nada mesmo.
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0: As alterações climáticas estão a transformar de forma cada vez mais visível a vida das populações em África, com impactos sobre a agricultura, os recursos hídricos, a segurança alimentar, a biodiversidade e as economias locais. Ao mesmo tempo, o continente enfrenta desafios como desflorestação, a poluição e a gestão de resíduos, mas também apresenta oportunidades importantes no desenvolvimento de energias renováveis, na economia verde e em soluções sustentáveis. Para debater os desafios ambientais e climáticos que a África enfrenta, ritmos e cultura deste domingo, tenho o desejo de convidar Francisco Lixuxa, consultor ambiental moçambicano.
1: Acho que é praticamente mundialmente reconhecido que o que afeta o continente africano são as mudanças climáticas. E as mudanças climáticas afetam não só pela maneira como a África está a usar os recursos naturais, mas também o efeito adverso da industrialização nos países mais desenvolvidos, né? Portanto, por um lado, os africanos usam como recurso energético a lenha e abatem, portanto, florestas, fazem caçadas de animais, e as caçadas que eles fazem, portanto, fazem queimando a vegetação para caçar ratos e coelhos. Então fazem duas coisas ao mesmo tempo, fazem queimadas descontroladas e ao mesmo tempo que destroem a qualidade do solo, destroem também a vegetação, e como se não bastasse, cada tronco de madeira que arde é dióxido de carbono que vai para a atmosfera. Vai se juntando ao dióxido de carbono que é expelido pelas indústrias nas Europas. Como sabe, o dióxido de carbono ele circula livremente na atmosfera. Isso contribui, portanto, para o aquecimento global. E o impacto do aquecimento global é o que nós sabemos: as alterações climáticas, os ciclones, as tempestades, e que essas tempestades arrasam a África. Não é? Portanto, a África perde recursos por causa das queimadas e o abate de florestas, e o abate de animais, que também tem ainda a componente de caçadores furtivos, mas ao mesmo tempo não consegue se refazer, portanto, do efeito adverso das mudanças climáticas, que neste caso são, portanto, os ciclones, as climáticas, as chuvas, as cheias e etc.

Ainda em linha com Francisco Lixuxa, consultor ambiental moçambicano, que está a debater sobre os desafios ambientais e climáticos que o continente negro enfrenta.

0: E depois também temos estas campanhas de reflorestamento, não é? Que são promovidas para a África. Portanto, nos créditos de carbono, os africanos promovem plantios para que a Europa possa compensá-los. Essa compensação nunca chega a ser clara, não é? Muitas vezes há aproveitamento dos que têm mais capacidade de se apresentar. Então, as comunidades acabam sempre ficando prejudicadas. Portanto, simplesmente o único benefício que têm é ouvir dizer só, né? Que é o problema de mudanças climáticas. Mas, em termos práticos, não há um benefício direto destes programas das Nações Unidas, de reflorestamento, etc. Não estão a surtir efeitos. E também, naturalmente, com outros problemas, não é? Paralelos de custo de vida, etc. A pressão sobre os recursos naturais vai aumentando e, naturalmente, a dependência de combustíveis fósseis, né, vai se tornando maior. Portanto, vamos estando depois agora, então, com essas guerras, vamos estar numa situação em que o custo de vida aumenta, temos que usar combustíveis fósseis, não temos os nossos recursos, o pouco rendimento nas nossas marchambas em África, etc. Portanto, não consegue complementar ou cobrir os custos dos elevados preços de combustíveis fósseis que estão a subir dia a dia. Portanto, é uma justiça natural, mas que pronto, já é uma herança, uma espécie de uma justiça-herança que provém do facto de, durante muito tempo, portanto, os outros países terem se desenvolvido sem olhar para a África e a África ter ficado, como expliquei já a primeira parte, e agora, para fazer o impacto, não está fácil.
1: E aí está, fiéis ouvintes do canal África, África para Trás. Francisco Lixuxa, consultor ambiental moçambicano, debruçando-vos precisamente a partir da capital moçambicana, Maputo.
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0: Ai, digam-me coisas bonitas, coisas boas, boas notícias, boas vibrações, boas músicas. É aqui no Canal África, com Vossa Excelência da música africana e lusófona, Jacob Wakamani Wakanti. Nti. Ntivani, quando são agora precisamente 20 horas e 43 minutos aqui na Terra Durande. África para trás, a grande. É inconfundível. Sara Tavares com coisas bonitas, mas bem antes disso ouvimos Paulo Flores com coisas da terra. Ritmos e cultura com Jacob. Haha, nunca falha nada mesmo.
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0: Eu sei que não querem ouvir o que eu vou dizer agora, mas infelizmente, por que não felizmente, vamos agora aos últimos 15 minutos. 15 minutos de boas músicas, boas vibrações. Vamos começar precisamente lá, na terra da Marrabenta, ao encontro do Hernani, Clayton David, Tamires Moyane e, por que não, 20 Fingos.

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0: E aí está, Deus Pai, conversa com meu ex, conversa com esse cão, conversa, porque eu já lavei as mãos, ia ficar para trás, Saftanzi diretamente de Angola com seu hino nacional mais recente, Hosana. Ei, King Saf, não falha mesmo.
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0: É isso mesmo, Happy Women's Month, feliz mês da mulher, mas mais que ninguém, feliz tô mesmo, minha senhora Taxinha. Eu sei que tá me escutar agora. Feliz tô mesmo, minha senhora, minha patroa, minha tudo. Menos nada, o paizinho, o gostosão, já está a caminho. Fiéis ouvintes de Ritmos e Cultura, infelizmente, ou então felizmente, tudo que é bom sempre tem um fim. E desta feita chegamos a mais um fim deste que é o melhor programa em África e no mundo lusófono, com promessa de um novo encontro já no próximo final de semana. Sábado estarei convosco das 20 às 21 horas e Baré Moçambo estará convosco num domingo, das 20 às 21 horas. Ritmos e cultura. Com Jacob Massinitana. Haha, babaiene.
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3: E a recente aprovação da nova lei de combate à disseminação de informações falsas na Guiné-Bissau abriu um intenso debate público sobre os limites entre o combate à desinformação e a salvaguarda da liberdade de expressão. O diploma aprovado pelo Conselho Nacional de Transição pretende reforçar o combate ao cibercrime, às burlas digitais e à propagação de conteúdos falsos nas redes sociais, prevendo inclusive penas agravadas para casos com dimensão internacional. Nesta entrevista com António Nhanga, bastionário da Ordem dos Jornalistas da Guiné-Bissau, analisámos as implicações políticas, sociais e mediáticas da nova legislação.
4: É um pretexto que o Comando Militar arranjou para poder silenciar a imprensa ou silenciar as vozes mais críticas que pode haver no país. Essa que é a grande verdade sobre esse assunto. Não é questão de liberdade, é questão de combater, mas é forma de silenciar as vozes críticas que existem no país, quer na imprensa, quer nas redes sociais.
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